0: Boa noite, é uma hora.
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0: Boa noite, são 2 horas.
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0: Boa noite, são 3 horas.
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0: Boa noite, são 4 horas.
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0: Bom dia, são 5 horas.
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0: Bom dia, são 6 horas.
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0: Bom dia, são 8 horas.
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1: Usa à toa com Senti a abrir aqui esta manhã de quarta-feira. Muito bom dia, está a começar e a acontecer mais uma manhã agora na sua Rádio Clube de Covilhã. Está no carro, a caminho do trabalho, já está desse lado de volta das tarefas ou ainda está naquela missão de deixar os miúdos na escola? Então venha daí, porque eu faço-lhe companhia. Eu sou Inês Pombinha, até às 12 temos música, informação, boa disposição e muitas razões para não baixar o volume. Por isso, prepare o café, aumente o rádio e vamos dar ritmo a esta quarta-feira. Vamos então iniciar com Yasmin e a música É Só Tu.

0: Solteiros foi a música do DJ Telo que acabou de tocar aqui nesta manhã de quarta-feira. Pois é, num instantinho chegamos aqui a meio da semana e são agora 8h31, está na altura de espreitarmos aqui as previsões meteorológicas para este dia de hoje. E segundo o Instituto Português do Mar e da Atmosfera, continuamos sobre aviso amarelo devido ao calor. O céu vai estar praticamente limpo durante o dia todo, vai haver algumas nuvens durante o dia, mas nada de extraordinário, as temperaturas continuam bastante altas, por isso atenção aqui às máximas. Para a Covilhã prevê-se que nesta quarta-feira estejam 37 graus de máximas, no Fundão também 37 graus de máximas, em Penamacor são 36 graus de máximas, em Belmonte prevê-se que estejam 36 graus de máximas e nas Penhas da Saúde 27 graus de máximas. Já sabe, os conselhos para o dia: leve sempre água consigo, use protetor solar e sempre que possível procure um local mais fresco para se resguardar quando for as horas de maior calor. Vamos seguir aqui com música nesta manhã, já estamos a meio da semana e a música que segue é Como Mirar-te, de Sebastián Yatra.
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0: Como te atreves de Morato, e faltam 20 minutos para as 9 e seguimos com música. E se agora estávamos num ritmo mais latino, agora vamos viajar até ao Brasil com Gustavo Lima.
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Marília Mendonça e Música Graveto, faltam 15 minutos para as 9 e continuamos aqui nesta manhã de quarta-feira. Agora seguimos com Jorge e Mateus.

vos nem nos com a música, mas tudo para animar aqui este fim da primeira parte do nosso programa de quarta-feira, para despertarmos totalmente para esta quarta-feira. Já estamos a meio da semana e falta muito pouquinho para as 9. Vamos seguir amanhã com Ciro e a música Castelo de Cartas.

0: Bom dia, são 9 horas.
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Muito bom dia, seja bem-vindo de volta aqui ao nosso programa da manhã. São agora 9 horas e vamos dar início a esta manhã. Está aqui comigo Inês Pombinha a fazer-lhe companhia até às 12. Já sabe que nesta manhã tem muita música, tem informação e boa disposição para lhe fazer companhia. E para abrirmos esta segunda parte em grande, vamos abrir com os Coldplay, a música A Sky Full of Stars.

Acabou de escutar a Luísa Sobral com a música Gosto de Ti, foi o que acabou de escutar aqui na sua manhã de quarta-feira. E a próxima, são agora 9h12, a próxima música é uma adaptação do Miguel Araújo e da Ágata, da música Esta Balada Que Te Dou.

American Girls de Harry Styles foi a música que acabou de ouvir aqui nesta manhã. Passam 21 minutos das 9 e agora seguimos com o Bispo e Gama. A música Vou Continuar.

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0: Vamos ser de Ciro e são agora 9h28 e está na altura de espreitarmos os principais títulos da imprensa nacional, os títulos em destaque aqui da imprensa nacional desta quarta-feira, dia 23 de setembro. E começamos aqui com o Correio da Manhã. Claro que um dos destaques de todas as capas de hoje é a morte de Jorge Palma. E aqui no Correio da Manhã temos então Jorge Palma, poeta das liberdades, livre e rebelde, deixa grande legado na música portuguesa, mais de 50 anos de carreira. Depois aqui na educação, 160 mil alunos sem professor no início do ano letivo. Distritos de Lisboa e Setúbal, Alentejo e Algarve são as zonas mais carenciadas. O movimento alerta para soluções que prejudicam o ensino. Depois aqui na parte do desporto, alta tensão entre o Futebol Clube do Porto e Benfica. E também aqui o destaque para o título Abel Ferreira, desejado no Sporting. Na parte da defesa há também o destaque para empréstimo militar, vai custar 7,68 mil milhões. São estes os destaques do Correio da Manhã de hoje. Falta só aqui na parte da sociedade, o número de imigrantes duplica em 4 anos. E é aqui no Correio da Manhã, é os principais destaques do dia de hoje. No Jornal Público, a foto de capa que se destaca é o Jorge Palma, o gênio que nos cantou a vida, é o título que tem aqui. Depois, também em destaque na parte da sociedade, emissão de novos títulos de residência para famílias caiu 31% no ano passado. A AIMA, que fechou 2025 com 194.703 processos pendentes em várias áreas, concedeu 17.359 autorizações de reagrupamento familiar. Notificações de abandono do território subiram mais de 50 vezes. Na parte da defesa, secretas têm 7,5 milhões do PRR para Centro de Dados de Inteligência Artificial. O Plano de Recuperação e Resiliência financiou infraestruturas computacional para um Centro de Inteligência Artificial. E são aqui os destaques do Jornal Público de hoje, os principais destaques. Logo de seguida vem aqui o Diário de Notícias, que tem a foto também de Jorge Palma, recordar que ele faleceu na madrugada de ontem, e o título é A Gente Vai Continuar, é a foto em destaque que tem este título, A Gente Vai Continuar. Depois também destaque aqui para a sociedade, dispara notificações para expulsar estrangeiros de Portugal, no ano aumentaram de 446 para 23 mil, Lisboa perde imigrantes, mas Porto ganha, angolanos ultrapassam indianos e brasileiros lideram. Área ardida, que os incêndios com mão criminosa causam 3 vezes mais devastação. Fogo em Santo Tirso obrigou a evacuar a urbanização de Valpizão e ameaçou casas na Maia. Os combustíveis, os preços não travam o consumo de gasóleo e gasolina. E por último, aqui na educação, erro na leitura de código QR na origem de falhas nos exames. Por último, no desporto, há aqui um título em destaque para a seleção. Jorge Jesus receberá 3,3 milhões se vencer tudo. São estes os destaques do Jornal de Notícias e só nos falta mesmo aqui o Diário de Notícias, que o destaque vai para Jorge Palma. Partiu o eterno viajante, ficam as suas canções. O músico morreu na madrugada passada aos 76 anos, após 50 de carreira e mais de 13 discos de estúdio a solo e canções icónicas como Estrela do Mar e A Gente Vai Continuar. Depois também aqui em destaque, BDP e FMI temem riscos das tecnologias e da habitação. O fundo avisa que a habitação é vulnerabilidade importante para o sistema financeiro. O governador do Banco de Portugal pede aos bancos que se preparem para riscos da alta tecnologia e outros, avisando que avançará com novas regras caso note complacência. Na educação, o greve da administração pública ameaça fechar escolas no dia 2. E na saúde, a ministra promete mais resposta do SNS, deputados criticam resultados até agora. São estes os principais títulos aqui da imprensa de hoje, os principais destaques aqui para esta quarta-feira. E já que Praticamente todas as capas têm em destaque Jorge Palma. Por aqui ele também marcou várias gerações. É um cantor a nível nacional que marcou muita gente e por isso é com ele que vamos seguir. A próxima música é A Gente Vai Continuar, de Jorge Palma.
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Matias Damásio com a música O Teu Olhar, e faltam 20 minutos para as 10. Agora seguimos até ao Brasil com Joana e a música Pintura Íntima.

Jorge, com a música Atrevido, foi o que acabou de escutar aqui nesta manhã de quarta-feira. E faltam 11 minutos para as 10 e seguimos com música portuguesa. Agora é música Todas as Ruas do Amor.

Foi a música que acabou de escutar e faltam 5 minutos para as 10. Já sabe que já a seguir às 10 fazemos uma breve pausa para informação e para a publicidade. Eu volto logo depois disso com mais música e animação aqui para esta manhã de quarta-feira. Até lá, fico aqui com 10, 16 e a música cai bem. Até já.

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Edição Milênio Proença. Sente-se informativa na Rádio Covilhã. A Polícia Judiciária da Guarda, em estreita articulação com o Grupo de Trabalho para a Redução de Ignições em Espaço Rural e com a colaboração da GNR da Covilhã, deteve no dia de ontem, fora de flagrante delito, o presumível autor de um incêndio florestal, um menor de 16 anos, ocorrido no passado dia 8 de agosto na Vila do Carvalho. O incêndio foi provocado por chama direta através de isqueiro, o qual consumiu cerca de 1.000 hectares de giestas e carvalhos junto a uma linha de água, praia fluvial, inserida na malha urbana da Vila do Carvalho. E a Confraria Gastronómica da Xerovi, da Panela no Forno da Covilhã, entronizou Hélio Fazendeiro, presidente da Câmara Municipal da Covilhã, Ana Paula Duarte, reitora da Universidade da Beira Interior, e Ricardo Ramos, da Taberna Laranjinha, este sábado no Salão Nobre dos Passos do Conselho. E o Executivo da Câmara Municipal da Covilhã vai assinar a petição pela criação de um Centro Oncológico Regional na Beira Interior, da autoria de Magna Lourenço, membro independente da Assembleia Municipal da Covilhã. A certeza foi deixada pelo Presidente da Autarquia, Hélio Fazendeiro, durante a reunião de Câmara realizada no dia 18 de setembro. Digo-lhe ainda que o Presidente da Câmara sublinhou a importância dos benefícios associados às ARUs para incentivar a intervenção dos proprietários nos imóveis. A criação das ARUs está também relacionada com a atualização do Regulamento Municipal de Taxas, Licenças e outras receitas. O Centro de Solidariedade Social de São Jorge da Beira vai receber cerca de 36 mil euros do Instituto da Segurança Social para reparar os danos provocados pela tempestade Christine. O financiamento resulta da aprovação da candidatura apresentada pela instituição no âmbito dos apoios extraordinários destinados à reparação dos estragos causados pela tempestade. E a Universidade da Beira Interior iniciou o workshop Horizon Europe Pre-Award, destinado a reforçar as competências da comunidade científica da instituição, na identificação de oportunidades de financiamento europeu e na preparação de propostas ao Horizonte Europa, o principal programa-quadro da União Europeia para a investigação e inovação. E a empreitada para a reparação de um muro de suporte da via que dá acesso à Ponte Centenária na Freguesia de Águas, em Penamacor, encontra-se em fase de apresentação de propostas, com um valor base de cerca de 48.500 euros, acrescido de IVA, avança o município em nota de imprensa. O município do Fundão assinala a Semana Europeia do Desporto com diversas atividades desportivas gratuitas e abertas a toda a comunidade entre 23 e 30 de setembro. As atividades são gratuitas, mas requerem inscrição obrigatória através dos contactos telefónicos. E a Covilhã recebe este sábado, dia 26, a 8ª edição do Festival de Bandas Filarmónicas Joaquim Garra, numa iniciativa organizada pela Banda de Covilhã. O festival reúne 7 bandas filarmónicas e pretende promover a música filarmónica, o intercâmbio cultural e o convívio entre os participantes. E a terminar, digo-lhe que o município de Manteigas recebe uma sessão de apoio e esclarecimentos à integração de imigrantes no concelho no dia 25 de setembro, pelas 14h30, no Auditório Municipal. É o ponto final nesta síntese informativa. Tenha a continuação de um excelente dia.

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3: Muito bom dia, seja bem-vindo de volta aqui a este programa da manhã. Passam 6 minutos das 10 e está aqui comigo Inês Pombinha a fazer-lhe companhias. Pois é, amanhã vai seguindo, já estamos aqui a meio deste programa de hoje, já estamos a meio da semana, o tempo vai mesmo passando. E para abrir esta terceira parte do nosso programa em grande, vamos ficar com Ana Bacalhau e Diogo Pissarra, o erro mais bonito.

O tempo vai esperar dos 4h30 e passam 13 minutos das 10. Seguimos amanhã com Harry Styles e a música Aperture.

Temple Run com a música da Subway. São 10h22 e seguimos com Damian David e a música Born with a Broken Heart.

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WNTD com música Dismo foi o que acabou de ouvir aqui. E são agora 10h28 e está na altura de espreitarmos as previsões meteorológicas para esta quarta-feira. Estamos agora a meio desta semana de setembro, o mês vai passando. E segundo o Instituto Português do Mar e da Atmosfera, para hoje continuamos com aviso amarelo aqui para a região por causa do calor. O céu vai ter alguns períodos com nuvens, mas no entanto o calor vai se fazer sentir bastante e por isso aqui atenção às máximas previstas para hoje. Na Covilhã prevê-se que as máximas rondem os 37 graus, no Fundão também 37 graus, em Penamacor 36 graus de máximas, em Belmonte 36 graus de máximas. E aqui nas Penhas da Saúde, 27 graus de máximas. São estas as previsões para as temperaturas neste dia 23 de setembro. Já sabe, os conselhos para hoje são: não se esqueça da sua água, beba muita água, use protetor solar. E sempre que possível procure um local mais fresco para estar nas horas de maior calor. Seguimos aqui com mais músicas, chegamos a meio desta terceira parte aqui do nosso programa desta semana, aliás, desta quarta-feira, são agora 10h30 e seguimos com Michael Paul e a música Saudade é Casa.

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1: Mike Apollo e a música Saudade é Casa, são 10h33 e agora vamos animar um pouquinho aqui esta manhã. Vamos meter uma música que dá para dançar. É Chico da Tina com Pega Larga e logo a seguir Ana Bacalhau e a Cláudia Pascoal com a música Imperial Afim.

Ana Bacalhau e Cláudia Pascoal aqui numa disputa sobre as expressões regionais, não é? Aqui com a música Imperial FM e faltam 20 minutos para as 11, 20 minutos para iniciarmos a última parte deste programa, mas até lá ainda temos aqui bastante música e já de seguida vamos para ritmos mais latinos. É o Álvaro Soler com a música Sofia.

Maluma aqui a passar nesta manhã de quarta-feira. Já sabe, hoje vai estar muito calor e por isso não se esqueça da sua água e do seu protetor solar. Já sabe também que pode ouvir-nos em 97.0 ou através do nosso site www.radio-covilhã.pt. São agora 10h47, caminhamos já para as 11 da manhã e seguimos com música. É os Atitude 67 com Vou Descrever um Rap.

Somos par dos HMB, estamos quase a chegar aqui às 11. Já sabe que depois das 11 fazemos uma breve pausa para publicidade e eu volto logo depois disso com mais música. Até lá, fica aqui com o António Zambujo e a música Lote B. Até já.

0: Bom dia, são 11 horas.
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2: E seja bem-vindo de volta aqui a este programa de quarta-feira. Muito bom dia. Se chegou agora, está aqui comigo Inês Palminha a fazer-lhe companhia até às 12. Já sabe que fico deste lado aqui a animar a sua manhã. E não há melhor forma de abrirmos esta última parte do nosso programa do que com música. Vem o Nuno Ribeiro com a música Saloia.

Nuno Ribeiro e David Carreira foi os artistas que acabou de ouvir aqui a passar. São agora 11 e 17 e deixe-me dizer que hoje há uma pequena curiosidade. Pois é, hoje começa oficialmente o outono. Eu sei que não parece, porque ainda está muito calor, mas o calendário diz que o outono já está a chegar, que já começa hoje. O verão vai se manter por mais uma semana, estas temperaturas altas vão se manter por mais uma semana, mas entretanto já vem tempinho mais fresco, já vem aquelas pinguinhas de chuva, aquele cheirinho mesmo ao outono, e por isso é a nossa curiosidade de hoje. Mais dia, menos dia, já se começa a guardar as toalhas da praia, os biquínis e tudo isso. Seguimos agora com a música, são 11 e 18 e vamos ouvir o Sweet Spot de Papillon.

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Amor de Ganga de Miguel Luxo, agora 11h35 e já a seguir vem Afonso do Brás com Luís Trigacheiro e a música Verão.

Afonso do Brasil, Luís Trigaceiro aqui com a música Verão, foi a música que acabou de ouvir e chegamos assim ao fim deste programa de quarta-feira, esta quarta-feira dia 23 de setembro, esteve aqui comigo Inês Pombinha a fazer-lhe companhia. Eu volto às 13 com o nosso programa de discos pedidos. Já sabe, se tem uma música que quer muito ouvir aqui a passar ou que quer dedicar a alguém, basta ligar para o 275-249-873. Também pode enviar uma SMS para o 924-066-002 ou então entrar em contacto connosco através da nossa página do Facebook Rádio Clube da Covilhã. Já a seguir, às 12, vem a informação e depois mais musiquinha. Volto às 13 e volto também amanhã às 8 para mais um programa. Amanhã, que já é quinta-feira. Sonhos, para mim foi um gosto estar aqui consigo. Fique desse lado agora com os 4:30, com a música Para a Frente aqui a Lisboa. Até logo.

0: Bom dia, são 12 horas. 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
1: Boa tarde, notícias na Rádio Covilhã. A Polícia Judiciária, através do Departamento de Investigação Criminal da Guarda, em estreita articulação com o Grupo de Trabalho para a Redução de Ignições em Espaço Rural e com a colaboração da GNR da Covilhã, deteve ao final da tarde de domingo, fora de flagrante delito, o presumível autor de um incêndio florestal, um menor de 16 anos, ocorrido no passado dia 8 de agosto na Vila do Carvalho. O incêndio foi provocado por chama direta através de isqueiro, o qual consumiu cerca de 1.500 metros quadrados de herbáceas, gestas e carvalhos junto a uma linha de água na praia fluvial de Vila do Carvalho, inserida na malha urbana, tendo sido combatido pelos bombeiros voluntários da Covilhã. De referir que no momento da prática dos factos, o autor estava acompanhado por outros dois menores que não tiveram qualquer intervenção. O incêndio, que colocou em perigo habitações e outros bens de elevado valor, não atingiu uma maior dimensão, uma vez que foi detectado atempadamente, frisa também a PJ. O Executivo da

0: Câmara Municipal da Covilhã vai assinar a petição pela criação de um centro oncológico regional na Beira Interior, da autoria de Magna Lourenço, membro independente da Assembleia Municipal da Covilhã. A certeza foi deixada pelo presidente da autarquia, Hélio Fazendeiro, durante a reunião de Câmara realizada na última sexta-feira. Com mais de 4 mil assinaturas à data da reunião, Magna Lourenço falou no período de intervenção do público e explicou o objetivo da petição, que passa por criar um centro oncológico na região para os utentes serem tratados.
1: Existem problemas, eles estão identificados, mas não há soluções. Quando eu faltei agora aos meus últimos exames oncológicos, quando disse ao médico que não conseguia ir, a resposta dele, pois, temos de tentar e vamos ver isso na próxima consulta. Sendo que isto coloca a minha vida em risco e tudo limitado por uma situação de não existir um centro oncológico mais próximo. Como eu não sou uma pessoa de me focar nos problemas e sou uma pessoa de me focar nas soluções, eu consegui encontrar duas soluções que resolveriam o meu problema e o problema de todos os doentes oncológicos da região. E isso passaria por termos um centro oncológico na região. Pararmos de ir para Coimbra, pararmos de ir para Lisboa, pararmos de ir para o Porto e começarmos a ser tratados na nossa região, no máximo a uma hora da nossa casa, porque é aqui a nossa casa. Se temos que passar por esta doença, sim senhora, temos que passar, mas junto dos nossos vizinhos, junto dos nossos familiares, junto dos nossos animais de estimação, na nossa casa.
0: Ainda durante a sua intervenção, a autora da petição pediu ao Presidente da Câmara Municipal da Covilhã, Hélio Fazendeiro, que assinasse juntamente com todo o Executivo.
1: Portanto, eu peço ao Sr. Presidente que assine esta petição, juntamente com todo o seu Executivo e com todos os presentes nesta sala hoje, e que mais do que isso, isto é um projeto vosso, porque foi do Sr. Presidente que os moradores da Covilhã votaram. Portanto, que acompanhe esta delegação à Assembleia da República, represente este município, eu sou só uma doente, mas o Sr. Presidente represente este município e defende esta petição como sua e que defenda que nós não somos diferentes do litoral. Nós temos de ter as mesmas condições, não vamos nos definir por um código postal.
0: Chegando às 7.500 assinaturas, a petição terá de ser debatida em plenário da Assembleia da República. Hélio Fazendeiro deixou a garantia de que, juntamente com o Executivo Municipal, vai assinar o documento.
2: Dar-lhe conta que não só assino com todo o gosto, convido todos os membros do Executivo a assinar, que não tenho dúvida que o farão, mas exorta que todos o façam. Dar-lhe conta também, que seguramente não desconhece, que a posição que pessoalmente e institucionalmente tem assumido nos vários fóruns, nos vários espaços de intervenção, sobretudo no que diz respeito à saúde, tem sido sempre de encará-la como um pilar essencial e determinante daquilo que é o desenvolvimento do nosso território, nomeadamente no âmbito do Serviço Nacional de Saúde. E, portanto, tudo aquilo que possa reforçar, melhorar a oferta de serviços de saúde para as nossas populações é muito bem-vindo.
0: O Presidente revelou ainda que vai lutar por melhores condições, sendo que agradece a iniciativa e o trabalho desenvolvido.
2: Todos estaremos e estamos alinhados no sentido de lutar por melhores condições de saúde no nosso território e, neste caso concreto, pela criação deste Gabinete de Apoio ao Doente Oncológico da Beira Interior e, portanto, quero agradecer o trabalho que desenvolve e saudar o trabalho, a iniciativa, dizendo-lhe que estamos totalmente e perfeitamente alinhados com aquilo que é a estratégia e a defesa do nosso território, que é feita por mim próprio enquanto cidadão, por mim próprio enquanto presidente e pelo Executivo Municipal.
0: Recordar que a par da criação do Centro Oncológico é defendida uma resposta de curto prazo para os doentes oncológicos da região. Nesse sentido foi apresentado o projeto Gabinete de Apoio ao Doente Oncológico da Beira Interior. A proposta passa pela criação de uma estrutura de acompanhamento dos doentes destinada a colmatar as dificuldades provocadas pela distância aos locais onde são realizados os tratamentos oncológicos. O gabinete poderia ficar integrado na ULS Cova da Beira ou noutro município da região, mas teria abrangência a toda a Beira Interiores. E a Confraria Gastronómica da Xerovia da Panela no Forno entronizou Hélio Fazendeiro, Presidente da Câmara Municipal da Covilhã, e Ana Paula Duarte, Reitora da Universidade da Beira Interiores, e ainda Ricardo Ramos, da Taberna à Laranjinha, no sábado, no Salão Nobre dos Passos do Conselho. Integrada no sexto capítulo e na celebração do sétimo aniversário, a cerimónia entronizou Hélio Fazendeiro, Ana Paula Duarte e Ricardo Ramos como confrades de honra. Para Hélio Fazendeiro, é um gosto associar-se à confraria, sendo que a

0: mesma cumpre uma nobre missão e tem desenvolvido a cultura e tradições do concelho.
1: É para mim um gosto pessoal associar-me a esta confraria, a esta instituição, que cumpre aquilo

0: É fruto de um protocolo assinado com o município no dia 11 de setembro, a confraria tem agora um espaço para trabalhar e cumprir a missão de juramento.
1: E é com gosto que tomámos a decisão de também entregar à Confraria da Cherovia um espaço nobre e digno no principal acesso da nossa cidade. Um espaço que estava fechado, um espaço que era ambicionado e desejado por muitas outras entidades, naturalmente, que acabamos por confiar e entregar à Confraria da Cherovia e da Panela no Forno, com a certeza que irão trabalhar no sentido de valorizar não só o espaço, mas sobretudo cumprir a missão do juramento que todos fizemos ali no início da entrada para a confraria.
0: A chanceler Sónia Moreira afirmou que pretendem transformar este espaço num local vivo para acolher iniciativas e parceiros, sendo que têm pela frente este novo desafio.
2: Queremos transformar esta sede num espaço vivo, aberto à comunidade e capaz de acolher diferentes iniciativas e parceiros. Encontros e convívios gastronómicos, ações de divulgação, formação e promoção dos produtos e das tradições da nossa terra. Mas sabemos também que ter as portas abertas é apenas o primeiro passo. Temos pela frente um novo desafio: apetrechar e dignificar este espaço com tudo aquilo que é necessário para que se possa cumprir plenamente a sua missão. Será um caminho que exigirá trabalho, dedicação, criatividade e, naturalmente, o apoio dos parceiros, das instituições, dos confrades e todos aqueles que acreditam neste novo projeto.
0: Ana Paula Duarte, reitora da Universidade da Beira Interior, agradeceu a honra, recebendo a distinção também em nome da UBI, sendo importante assumir este compromisso para a região, disse na altura. Também Ricardo Ramos, da Taberna à Laranjinha, foi entronizado confrade de honra. O chefe assumiu a distinção como uma responsabilidade acrescida e prometeu continuar a defender, promover e dignificar a Cherovia. Durante a cerimónia foram ainda entronizados 10 confrades efetivos da Confraria Gastronómica da Cherovia e Panela no Forno e revelado o que foi colocado no primeiro dístico num restaurante acreditado pela Confraria. Recorde-se que o evento teve início às 15h30 no Teatro Municipal da Covilhã com um cocktail, prova de Cherovia e corte de bolo de aniversário. Seguiu-se a bença das insígnias na Igreja da Misericórdia e depois a cerimónia de entronização que aconteceu no Salão Nobre dos Passos do Concelho. E a Câmara Municipal de Belmonte pretende criar áreas de reabilitação urbana em todo o concelho, com o objetivo de promover a reabilitação do património edificado e beneficiar proprietários através de incentivos, nomeadamente fiscais. A intenção foi avançada pelo presidente da autarquia, António Bates, na reunião pública na última sexta-feira, na sequência de uma intervenção do vereador Humberto Barroso, que questionou o ponto de situação das ARUs no concelho. O presidente deu conta que atualmente apenas Belmonte dispõe de uma ARU em vigor, relatou que Caria já teve uma, mas esta deixou de vigorar após 3 anos por não ter sido criada a respectiva ARU. Segundo António Bates, a autarquia está a negociar a sua reativação com o gabinete responsável pela elaboração da anterior delimitação.
3: Neste momento, em vigor, só existe a ARU de Belmonte. Caria já teve, no entretanto, não fizeram a ARU e 3 anos depois caiu. Neste momento, Caria não tem ARU, já teve e já não tem. Estamos neste momento a conversar com o gabinete de projetos que a elaborou. Ainda não nos entendemos no preço, por isso é que ela também ainda não está a andar, literalmente isto. E para além disso, estamos a fasear o resto do concelho, ou seja, temos neste momento em fase final de delimitação já, as freguesias de Enguias, Maçainhas e do Comial, estas três. Iremos contratar agora também para Malpique, para o Monte do Bispo e para o Carvalhal Formoso. Pronto, é a sequência que temos prevista para 2026, pronto, restando já naturalmente muito pouco do concelho, como é óbvio, mas a perspectiva é claramente essa.
0: O Presidente da Câmara sublinhou a importância dos benefícios associados às ARUs para incentivar a intervenção dos proprietários nos imóveis. A criação das ARUs está também relacionada com a atualização do Regulamento Municipal de taxas, licenças e outras receitas. A proposta de novo regulamento, aprovada por unanimidade durante a reunião para entrar em consulta pública, prevê uma redução de 50% nas taxas de licença.

0: financiamento para intervenções de reconstrução e reabilitação urbana, podendo esse benefício ser superior dentro dos perímetros das ARUs. Durante a reunião foi ainda abordada por Mário Cabeças, vereador do PS em regime de substituição, a situação de imóveis devolutos e degradados no concelho. António Beites reconheceu a existência de vários casos que exigem intervenção, não apenas na Vila de Belmonte, mas também nas freguesias.
1: É um levantamento que tem que ser feito, não só na Vila de Belmonte, mas também em algumas, também nas freguesias. Há muitas situações destas. Naturalmente, a autarquia tem que começar sempre por algum lado, e eu creio que há sempre aqui uma condição, quer a gente queira, quer não queira. Tudo o que é componente da zona histórica de Belmonte é aquela que naturalmente poderá ter maior atratividade em termos de promoção turística e de turistas, não é? E acho que é por aí claramente que devemos começar. Que a perfeita noção que temos também, neste momento, muitas limitações em termos da nossa área técnica, ou seja, em termos de recursos humanos, que têm que também ser ponderados. Quando do próximo elaboração do próximo mapa de pessoal.
0: Dizer que a proposta de regulamento de taxas, licenças e outras receitas da autarquia pretende ser uma atualização do anterior documento que tinha mais de 20 anos. Será agora submetido à Assembleia Municipal de Belmonte para depois entrar em período de consulta pública. O Centro de Solidariedade Social de São Jorge da Beira vai receber mais de 36 mil euros do Instituto de Segurança Social para reparar os danos provocados pela tempestade Christine. O financiamento resulta da aprovação da candidatura apresentada pela instituição no âmbito dos apoios extraordinários destinados à reparação dos estragos causados pela intempérie. A verba será aplicada na substituição e requalificação do telhado do antigo edifício do Centro de Dia, cuja cobertura ficou danificada durante a tempestade. E a Universidade da Beira Interior iniciou o workshop Horizonte Europa, destinado a reforçar as competências da comunidade científica da instituição na identificação de oportunidades de financiamento europeu e na preparação de propostas ao Horizonte Europa, o principal programa-quadro da União Europeia para a investigação e inovação. A iniciativa, promovida pela Vice-Reitoria para a Investigação, Inovação e Desenvolvimento, teve início no dia 14 de setembro e assume-se como um ciclo piloto de sessões e trabalho colaborativo dirigido a investigadores da UBI com experiência prévia em projetos financiados pelo Horizonte Europa. Digo-lhe ainda que a empreitada para a reparação de um muro de suporte da via que dá acesso à Ponte Centenária na Freguesia de Águas, em Penamacores, encontra-se em fase de apresentação de propostas com um valor base de cerca de 48.500 euros acrescido de IVA, avança ao município em nota de imprensa. Recorde-se que o muro de suporte da via ruiu parcialmente, sem, no entanto, ter danificado a plataforma ou provocado quaisquer outros danos materiais. A situação foi prontamente avaliada pelos serviços técnicos do município, tendo sido decidido, por precaução, condicionar a circulação de veículos pesados. A situação encontra-se devidamente sinalizada e irá agora entrar em obra. E o município do Fundão assinala a Semana Europeia do Desporto com diversas atividades desportivas gratuitas e abertas a toda a comunidade entre 23 e 30 de setembro. Já no dia 24, amanhã, as piscinas municipais cobertas são de utilização livre das 9 às 13 e das 15h30 às 20. No dia 25 acontece a Fundão Night Run, um treino conjunto de corrida de 10 km e caminhada de 5 km e pelas 21 horas na Praça do Município. Pode saber o programa completo nas redes sociais e nos sítios oficiais do município do Fundão. E a Covilhã recebe no próximo sábado a 8ª edição do Festival de Bandas Filarmónicas Joaquim Garra, numa iniciativa organizada pela Banda da Covilhã. O festival reúne 7 bandas filarmónicas e pretende promover a música filarmónica, o intercâmbio cultural e o convívio entre os participantes, homenageando simultaneamente Joaquim Garra, figura ligada à história da Banda da Covilhã e à tradição filarmónica da região. Além da Banda da Covilhã, participam a Filarmónica Recreativa Carvalhense, Banda Filarmónica San Jorgense, a Filarmónica Recreativa Cortense, a Sociedade Recreativa e Musical de Póvoa e Miadas, a Banda Filarmónica de Famalicão da Serra e a Banda Filarmónica de Souzel. A edição deste ano apresenta como novidade a saída das bandas ao encontro da população. A partir das 15h30, os grupos vão percorrer diferentes bairros e ruas da cidade em arruada, levando a música a vários pontos da Covilhã. O momento central está marcado para as 16h45, na Praça do Município, onde será formada a mega banda com mais de 250 músicos, que desfilará pelo Centro Histórico até à sede da Banda da Covilhã no Jardim Público. O programa termina nesse local com a sessão de encerramento. E a terminar, digo-lhe que o município de Manteigas recebe uma sessão de apoio e esclarecimento à integração de imigrantes no concelho no dia 25 de setembro, às 14h30, no Auditório Municipal. Através do CLDS 5G in Manteigas, o município vai dinamizar uma sessão e esclarecer dúvidas relativamente a direitos, deveres, serviços públicos, documentação, emprego, saúde e educação, bem como outros temas relacionados com a integração. É o ponto final nas notícias. Eu desejo-lhe a continuação de excelente dia.

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0: Boa tarde, são 13 horas.
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2: Olá, olá, muito boa tarde. Seja bem-vindo aqui a mais um programa de discos pedidos na sua Rádio Clube da Covilhã. Está aqui comigo, eu vou fazer-lhe companhia até às 15 e já sabe, se tem uma música que quer muito ouvir aqui a tocar ou que quer dedicar a alguém, ainda temos um espacinho para este programa de hoje. Hoje que já é quarta-feira, já estamos a meio da semana e por isso basta ligar para o 275-249-873, 275-249-873. Também pode enviar uma SMS para o 924-066-002, 924-066-002. Ou então entrar em contacto connosco através da nossa página do Facebook Rádio Clube da Covilhã. E sem mais demoras, vamos passar aqui à primeira dedicatória desta tarde. É o Pedro Miguel de Janeiro de Cima que dedica à Susana Gomes que está na França, ao Belino que está, ao Belino Américo que está em Castelo Branco, ao Belino que está em Castelo Branco, à Laurice Lime que está no Brasil, ao Américo Marcos que está em Castelo Branco e ao Samuel Almeida que está em Abragão. E a música é Suite 403 de Nel Monteiro.

vez de Nel Monteiro, foi a música que acabou de tocar aqui. Passam 7 minutos das 13 e já sabe, pode ouvir-nos em 97.0 ou através do nosso site www.radio-covilha.pt. Está aqui comigo Inês Palminha a fazer-lhe companhia nesta tarde. E a próxima música é o José Manuel, que está em Caria, que dedica à equipa da Rádio Clube da Covilha e também a todos os seus ouvintes. É música Staying Alive dos Bee Gees. 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

Bee Gees a tocar aqui nesta tarde. Passam 12 minutos das 13 e já sabe, se tem uma música que quer muito dedicar a alguém ou que quer ouvir aqui a passar, que quer que eu a coloque aqui a dar, basta ligar para 275-249-873, 275-249-873. Também podem enviar uma SMS para o 924-066-0.

962-024-066-002 ou então entrar em contacto connosco através da nossa página do Facebook Rádio Clube de Covilhã. Passam então 12 minutos das 13 e seguimos com esta tarde de discos pedidos. Se têm pedido para fazer, ainda temos espaço para esta primeira parte e para a segunda, e por isso ainda o pode fazer. É melhor é apressar-se, porque já sabe que isto esgota muito rápido. A próxima música é o Ricardo, que dedica à Rádio Clube da Covilhã. É música, a gente vai continuar, de Jorge Palma.

Jorge Palma, aqui neste início de tarde de quarta-feira, e seguimos aqui com as nossas músicas. Agora, não é uma dedicatória, mas sim um desejo de um dos nossos ouvintes. É que o Márcio, que deseja ouvir a música Eu Levo no Pacote, de Rosinha.

Rosinha, com o tema Eu Levo no Pacote. Passam 19 minutos das 13 e já sabe, pode ouvir-nos em 97.0 ou através do nosso site www.radio-covilha.pt. A próxima música é uma dedicatória. É Maria do Carmo do Teixoso que dedica à Rosita das Cortes de Baixo. Com um grande beijinho, é a música Gimme, Gimme, Gimme do Zaba.

Guiné do Zaba foi o que acabou aqui de ouvir. Estamos quase a chegar a meio aqui desta primeira parte do nosso programa de hoje. E a próxima música é Luísa Versos, que dedica à equipa da Rádio Clube da Covilhã, à Stephanie Margarete e ao João Oliveira. Um grande beijinho aqui para a Dona Luísa. É música Não Sou Demo de Te.

Nuno Sondeg no DT, foi a música que acabou de tocar. E a próxima música é o Senhor Antero do Fundão, que dedica a toda a equipa da Rádio Clube da Covilhã e também a todos os seus ouvintes, a música Quando, de Roberto Carlos.

quando de Roberto Carlos, e vamos seguir aqui com as nossas dedicatórias. Deixa-me só dizer-lhe que ainda temos um espacinho para o programa de hoje, e por isso, no caso de querer dedicar uma música a alguém, ou se quer muito ouvir uma música aqui a tocar, basta ligar para o 275-249-873. 275-249-873. Também podem enviar uma SMS para o 924-066-002, 924-066-002, ou entrar em contacto connosco através da nossa página do Facebook Rádio Clube da Covilhã. A próxima música é a Dona Joaquina, que dedica aqui a todos os ouvintes da nossa rádio e também à equipa da Rádio Clube da Covilhã. Chama-se Eu Vou Fátima Rezar, de Luís Martins.

Luís Martins com a música Vou Fátima Rezar, e a próxima música é o Ricardo que dedica à Francisca, é a música Primavera dos The Gift.

Primavera dos The Gift foi a música que acabou de ouvir aqui nesta tarde de discos pedidos e falta cerca de 17 minutos aqui para terminarmos esta primeira parte do nosso programa e a próxima música é Luísa Versos, que dedica a toda a equipa da Rádio Clube da Covilhã, à Stefania Margarete e ao João Oliveira. É a música O Fado da Nossa Senhora de José Cid.

o fado A Nossa Senhora de José Cid. E a próxima música é Dona Augusta, que dedica a todos os ouvintes. É a música Eu Por Ti Sei Esperar, de Mónica Sintra.

Eu por ti sei esperar de Mónica Sintra e estamos quase a terminar esta primeira parte do nosso programa. Vamos para a última dedicatória e ainda temos um espacinho para a segunda parte. Por isso, no caso de querer dedicar uma música a alguém ou se quer muito ouvir uma música aqui, já sabe, basta ligar para o 275-249-873. 275-249-873. Também podem enviar uma SMS para o 924-066-002, 924-066-002, ou entrar em contacto connosco através da nossa página do Facebook Rádio Clube da Covilhã. E para terminar aqui esta primeira parte, a próxima dedicatória é da Dona Maria José, para toda a equipa da Rádio Clube da Covilhã e também para todos os ouvintes, com o desejo de uma boa tarde. É um mix do Emanuel. Até já.

0: Boa tarde, são 14 horas.
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2: Olá, boa tarde. Seja bem-vindo aqui de novo ao nosso programa de discos pedidos de hoje. Hoje que já é quarta-feira, pois é, esta semana está a passar a correr. Está aqui comigo Inês Pombinha a fazer-lhe companhia até às 15. Já sabe, ainda temos um espacinho para esta segunda hora e por isso, se tem uma música que quer dedicar a alguém ou que quer muito ouvir aqui a tocar, ainda vem a tempo de fazer o pedido. Já não temos muito espaço, por isso, se o quiser fazer, tem que ser rápido a fazê-lo. Basta ligar para o 275-249-873. 275-249-873. Também pode enviar uma SMS para o 924-066-002. 924-066-002, ou então entrar em contacto connosco através da nossa página do Facebook Rádio Clube da Covilhã. A primeira dedicatória desta segunda parte é do Pedro Miguel de Janeiro de Cima, que dedica à Susana Gomes, que está na França, ao Belino, que está em Castelo Branco, à Laurice Laiane, que está no Brasil, ao Américo Marcos, também em Castelo Branco, e ao Samuel Almeida, que está em

Os marotos da concertina foi o que acabou de ouvir e passam 6 minutos das 14 e a próxima música é Telvina que dedica ao Júlio Geraldes. A música é Bonito, Bonito de Tiago Navarro.

Deixa o clima rolar do Badocha, foi aqui a Rita que dedicou às suas colegas de trabalho. E já temos aqui a próxima dedicatória, passam 12 minutos das 14 e já sabe, pode ouvir-nos em 97.0 ou através do nosso site www.radio-covilha.pt. É aqui e a próxima dedicatória é o Bruninho 45 que dedica aos seus amigos Nave e César com a mensagem Estou sempre aqui e a música é Mr. Gay de Alex.

Mistério de Alex foi a música que acabou de dar e passamos a 7 minutos das 14 e vamos seguir aqui com esta tarde de discos pedidos. A próxima música é Elisete, que dedica à Sara, à Rosinda e à Otília. É a música Olhar dos Irmãos Verdade.

Oi, Yara, aqui dos Irmãos Verdade é o que foi a música que acabou de ouvir. Passam 23 minutos de 14 e das 14 e a música que segue é o Tília que dedica a Sara e a Lisete. É música para no acelerador de Miguel Azevedo.

0: pé no acelerador de Miguel Azevedo e estamos praticamente a chegar a meio desta segunda parte do nosso programa de hoje. Está aqui comigo Inês Pombinha a fazer-lhe companhia. A próxima música é o pessoal da Marco Gesso, que dedica aqui à equipa da Rádio Clube da Covilhã, a todos os colegas do Marco Gesso e ao pessoal do Pinceladas. Desejam um bom dia de trabalho. Aqui a música A Periquita, de Sónia Costa.
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0: Periquita de Sónia Costa foi a música que acabou de tocar. A próxima música é Telvina, que dedica ao Júlio Geraldes. É a música Cafecito Contigo, de Tiago Navarro.
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Cafecito contigo de Tiago Navarro, são agora 14h35, já não falta assim tanto para terminarmos esta segunda parte do nosso programa. A próxima música é o Carlos Vilela, que dedica ao professor César, à sua irmã Maria Augusta Vilela, ao seu cunhado Luís Guilherme, ao seu sobrinho Luís e à dona Cacilda. É música Figueira da Foz de Maria Clara.

Figueira da Foz, e vamos seguir aqui com as nossas dedicatórias. Faltam 21 minutos para chegarmos às 15 e a próxima música é Elisete, que dedica a Sara, à Rosinda e à Otília. É a música Mr. Kizomba, de Bia.

Mr. Kizomba, e agora faltam 16 minutos para as 15. Está aqui comigo Inês Palminha a fazer-lhe companhia nesta tarde. Já sabe que pode ouvir-nos em 97.0 ou através do nosso site www.radio-covilhã.pt. A próxima música é o tema que dedica a Lisette. É música Cavalinho do Pedro Sampaio.

Seguimos então para a próxima dedicatória. É o Farioli que dedica ao Tiago Biló, ao Daniel da Lambreta e ao Peter Short. É música Doidas Andam as Galinhas do Avô Cantigas.

Doidas andam as galinhas do Avô Cantigas e estamos quase a chegar ao fim deste programa de hoje. Ainda temos aqui espaço para mais 3 dedicatórias, mas estamos mesmo quase a terminar. Esteve aqui comigo, está aqui comigo Inês Pombinha a fazer-lhe companhia. Falta 10 minutos para as 15 e a próxima música é o Carlos Vilela, que dedica ao professor César, à sua irmã Maria Augusta Vilela, ao seu cunhado Luís Guilherme, ao sobrinho Luís e à dona Cacilda. É música Mulher Ingrata de Lionel Nunes.

Leonel Nunes aqui nesta tarde. A próxima música é do Sr. Antero do Fundão, que dedica a toda a equipa da Rádio Clube da Covilhã e também a todos os seus ouvintes. É a música Carro Velho de Nel Monteiro.

0: Carro Velho de Mel Monteiro, e chegamos assim ao fim deste programa de quarta-feira de Discos Pedidos. Esteve aqui comigo, menos por mim, a fazer companhia. Já sabe que se tem uma música que quer pedir, pode fazer já o pedido para amanhã. Basta ligar para o 275-249-873, 275-249-873. Também pode enviar uma SMS para o 924-066-002, 924-066-002. Ou entrar em contacto connosco através da nossa página do Facebook Rádio Clube da Covilhã. Eu volto amanhã às 13 com mais um programa de Discos Pedidos, amanhã que é quinta-feira, das 13 às 15 vou estar aqui a fazer-lhe companhia, mas também chego logo às 8, das 8 às 12 com o nosso programa da manhã. No caso de querer sintonizar logo a sua rádio de manhã, tem boa disposição, tem informação, tem de tudo um pouco para animar o seu dia, e por isso já sabe, continue aí sintonizado na sua rádio Clube da Covilhã. Já a seguir vem informação e vem mais música pela tarde fora para se animar nesta quarta-feira de calor. Eu regresso amanhã, desejo-lhe a continuação de uma ótima tarde. Fique desse lado com a sua Rádio Clube Covilhã.
1: Boa tarde, são 15 horas. 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A Polícia Judiciária da Guarda, em estreita articulação com o Grupo de Trabalho para a Redução de Ignições em Espaço Rural e com a colaboração da GNR da Covilhã, deteve no dia de ontem, fora de flagrante delito, o presumível autor de um incêndio florestal, um menor de 16 anos, ocorrido no passado dia 8 de agosto na Vila do Carvalho. O incêndio foi provocado por chama direta através de isqueiro, o qual consumiu cerca de 1.000 hectares, giestas e carvalhos, junto a uma linha de água, praia fluvial, inserida na malha urbana da Vila do Carvalho. E a confraria gastronómica da Xaravi, da Panela no Forno da Covilhã, entronizou Hélio Fazendeiro, presidente da Câmara Municipal da Covilhã, Ana Paula Duarte, reitora da Universidade da Beira Interior, e Ricardo Ramos, da Taberna Laranjinha, este sábado no Salão Nobre dos Passos do Conselho. E o Executivo da Câmara Municipal da Covilhã vai assinar a petição pela criação de um Centro Oncológico Regional na Beira Interior, da autoria de Magna Lourenço, membro independente da Assembleia Municipal da Covilhã. A certeza foi deixada pelo Presidente da Autarquia, Hélio Fazendeiro, durante a reunião de Câmara realizada no dia 18 de setembro. Digo-lhe ainda que o Presidente da Câmara sublinhou a importância dos benefícios associados às ARUs para incentivar a intervenção dos proprietários nos imóveis. A criação das ARUs está também relacionada com a atualização do Regulamento Municipal de Taxas, Licenças e outras receitas. O Centro de Solidariedade Social de São Jorge da Beira vai receber cerca de 36 mil euros do Instituto da Segurança Social para reparar os danos provocados pela tempestade Christine. O financiamento resulta da aprovação da candidatura apresentada pela instituição no âmbito dos apoios extraordinários destinados à reparação dos estragos causados pela tempestade. E a Universidade da Beira Interior iniciou o workshop Horizon Europe Pre-Award, destinado a reforçar as competências da comunidade científica da instituição, a identificação de oportunidades de financiamento europeu e na preparação de propostas ao Horizonte Europa, o principal programa-quadro da União Europeia para a investigação e inovação. E a empreitada para reparação de um muro de suporte da via que dá acesso à Ponte Centenária na Freguesia de Águas, em Penamacor, encontra-se em fase de apresentação de propostas, com um valor base de cerca de 48.500 euros, acrescido de IVA, avança o município em nota de imprensa. O município do Fundão assinala a Semana Europeia do Desporto, com diversas atividades desportivas gratuitas e abertas a toda a comunidade entre 23 e 30 de setembro. As atividades são gratuitas, mas requerem inscrição obrigatória através dos contactos telefónicos. E a Covilhã recebe este sábado, dia 26, a 8ª edição do Festival de Bandas Filarmónicas Joaquim Garra, numa iniciativa organizada pela Banda de Covilhã. O festival reúne 7 bandas filarmónicas e pretende promover a música filarmónica, o intercâmbio cultural e o convívio entre os participantes. E a terminar, digo-lhe que o município de Manteigas recebe uma sessão de apoio e esclarecimentos à integração de imigrantes no concelho no dia 25 de setembro, pelas 14h30, no Auditório Municipal. É o ponto final nesta síntese informativa. Tenha a continuação de um excelente dia.

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0: Boa tarde, são 16 horas.
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0: Boa tarde, são 17 horas.
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0: Boa tarde, são 18 horas.
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2: Boa tarde, notícias na Rádio Covilhã. A Polícia Judiciária, através do Departamento de Investigação Criminal da Guarda, em estreita articulação com o Grupo de Trabalho para a Redução de Ignições em Espaço Rural e com a colaboração da GNR da Covilhã, deteve ao final da tarde de domingo, fora de flagrante delito, o presumível autor de um incêndio florestal, um menor de 16 anos, ocorrido no passado dia 8 de agosto na Vila do Carvalho. O incêndio foi provocado por chama direta através de isqueiro, o qual consumiu cerca de 1.500 metros quadrados de herbáceas, gestas e carvalhos junto a uma linha de água na praia fluvial de Vila do Carvalho, inserida na malha urbana, tendo sido combatido pelos bombeiros voluntários da Covilhã. De referir que no momento da prática dos factos, o autor estava acompanhado por outros dois menores que não tiveram qualquer intervenção. O incêndio, que colocou em perigo habitações e outros bens de elevado valor, não atingiu uma maior dimensão, uma vez que foi detectado atempadamente, frisa também a PJ. O Executivo da Câmara Municipal da Covilhã vai assinar a petição pela criação de um Centro Oncológico Regional na Beira Interior, da autoria de Magna Lourenço, membro independente da Assembleia Municipal da Covilhã. A certeza foi deixada pelo Presidente da Autarquia, Hélio Fazendeiro, durante a reunião de Câmara realizada na última sexta-feira. Com mais de 4 mil assinaturas à data da reunião, Magna Lourenço falou no período de intervenção do público e explicou o objetivo da petição, que passa por criar um centro oncológico na região para os utentes serem tratados.
3: Existem problemas, eles estão identificados, mas não há soluções. Quando eu faltei agora aos meus últimos exames oncológicos, quando disse ao médico que não conseguia ir, a resposta dele, pois, temos de tentar e vamos ver isso na próxima consulta. Sendo que isto coloca a minha vida em risco e tudo limitado por uma situação de não existir um centro oncológico mais próximo. Como eu não sou uma pessoa de me focar nos problemas e sou uma pessoa de me focar nas soluções, eu consegui encontrar duas soluções que resolveriam o meu problema e o problema de todos os doentes oncológicos da região. E isso passaria por termos um centro oncológico na região. Pararmos de ir para Coimbra, pararmos de ir para Lisboa, pararmos de ir para o Porto e começarmos a ser tratados na nossa região, no máximo a uma hora da nossa casa, porque é aqui a nossa casa. Se temos que passar por esta doença, sim senhora, temos que passar, mas junto dos nossos vizinhos, junto dos nossos familiares, junto dos nossos animais de estimação, na nossa casa.
2: Ainda durante a sua intervenção, a autora da petição pediu ao Presidente da Câmara Municipal da Covilhã, Hélio Fazendeiro, que assinasse juntamente com todo o Executivo.
3: Portanto, eu peço ao Sr. Presidente que assine esta petição, juntamente com todo o seu Executivo e com todos os presentes nesta sala hoje, e que mais do que isso, isto é um projeto vosso, porque foi do Sr. Presidente que os moradores da Covilhã votaram. Portanto, que acompanhe esta delegação à Assembleia da República, represente este município, eu sou só uma doente, mas o Sr. Presidente represente este município e defende esta petição como sua e que defenda que nós não somos diferentes do litoral. Nós temos de ter as mesmas condições, não vamos nos definir por um código postal.
2: Chegando às 7.500 assinaturas, a petição terá de ser debatida em plenário da Assembleia da República. Hélio Fazendeiro deixou a garantia de que, juntamente com o Executivo Municipal, vai assinar o documento.
4: Dar-lhe conta que não só assino com todo o gosto, convido todos os membros do Executivo a assinar, que não tenho dúvida que o farão, mas exorta que todos o façam. Dar-lhe conta também, que seguramente não desconhece, que a posição que pessoalmente e institucionalmente tem assumido nos vários fóruns, nos vários espaços de intervenção, sobretudo no que diz respeito à saúde, tem sido sempre como de encará-la como um pilar essencial e determinante daquilo que é o desenvolvimento do nosso território, nomeadamente no âmbito do Serviço Nacional de Saúde. E, portanto, tudo aquilo que possa reforçar, melhorar a oferta de serviços de saúde para as nossas populações é muito bem-vindo.
2: O Presidente revelou ainda que vai lutar por melhores condições, sendo que agradece a iniciativa e o trabalho desenvolvido.
4: Todos estaremos e estamos alinhados no sentido de lutar por melhores condições de saúde no nosso território e, neste caso concreto, pela criação deste Gabinete de Apoio ao Doente Oncológico da Beira Interior e, portanto, quero agradecer o trabalho que desenvolve e saudar o trabalho, a iniciativa, dizendo-lhe que estamos totalmente e perfeitamente alinhados com aquilo que é a estratégia e a defesa do nosso território, que é feita por mim próprio, enquanto cidadão, por mim próprio, enquanto presidente e pelo Executivo Municipal.
2: Recordar que a par da criação do Centro Oncológico é defendida uma resposta de curto prazo para os doentes oncológicos da região. Nesse sentido, foi apresentado o projeto Gabinete de Apoio ao Doente Oncológico da Beira Interior. A proposta passa pela criação de uma estrutura de acompanhamento dos doentes, destinada a colmatar as dificuldades provocadas pela distância aos locais onde são realizados os tratamentos oncológicos. O gabinete poderia ficar integrado na ULS Cova da Beira ou noutro município da região, mas teria abrangência a toda a Beira Interior. E a confraria gastronómica da Xerovia e da Panela no Forno entronizou Hélio Fazendeiro, presidente da Câmara Municipal da Covilhã, e Ana Paula Duarte, reitora da Universidade da Beira Interior, e ainda Ricardo Ramos, da Taberna à Laranjinha, no sábado, no Salão Nobre dos Passos do Conselho. Integrada no sexto capítulo e na celebração do sétimo aniversário, a cerimónia entronizou Hélio Fazendeiro, Ana Paula Duarte e Ricardo Ramos como confrades de honra. Para Hélio Fazendeiro, é um gosto associar-se à confraria, sendo que a mesma cumpre uma nobre missão e tem desenvolvido a cultura e tradições do concelho.
4: É para mim um gosto pessoal associar-me a esta confraria, a esta instituição que cumpre aquilo que é uma nobre missão de promover e desenvolver aquilo que são as melhores tradições e culturas, nomeadamente no caso de dois produtos típicos da nossa cidade, do nosso concelho, e contribuir assim para aquilo que é a nossa marca no tempo e no mundo em que vivemos.
2: Com a nova sede no edifício Welcome Center, na Alameda Pedro da Covilhã, fruto de um protocolo assinado com o município no dia 11 de setembro, a confraria tem agora um espaço para trabalhar e cumprir a missão de juramento.
4: E é com gosto que tomámos a decisão de também entregar à confraria da Xerovia um espaço nobre e digno no principal acesso da nossa cidade. Um espaço que estava fechado, um espaço que era ambicionado e desejado por muitas outras entidades, naturalmente, que acabamos por confiar e entregar à confraria da Xerovia e da Panela no Forno, com a certeza que irão trabalhar no sentido de valorizar não só o espaço, mas sobretudo cumprir a missão do juramento que todos fizemos ali no início da entrada para a confraria.
2: A chanceler, Sónia Moreira, afirmou que pretendem transformar este espaço num local vivo para acolher iniciativas e parceiros, sendo que têm pela frente este novo desafio.
5: Queremos transformar esta sede num espaço vivo, aberto à comunidade e capaz de acolher diferentes iniciativas e parceiros. Encontros e convívios gastronómicos, ações de divulgação, formação e promoção dos produtos e das tradições da nossa terra. Mas sabemos também que ter as portas abertas é apenas o primeiro passo. Temos pela frente um novo desafio, apetrechar e dignificar este espaço com tudo aquilo que é necessário para que se possa cumprir plenamente a sua missão. Será um caminho que exigirá trabalho, dedicação, criatividade e, naturalmente, o apoio dos parceiros, das instituições, dos confrados e todos aqueles que acreditam neste novo projeto.
2: Ana Paula Duarte, reitora da Universidade da Beira Interior, agradeceu a honra, recebendo a distinção também em nome da UBI, sendo importante assumir este compromisso para a região, disse na altura. Também Ricardo Ramos, da Taberna à Laranjinha, foi entronizado confrade de honra. O chefe assumiu a distinção como uma responsabilidade acrescida e prometeu continuar a defender, promover e dignificar a Xerovia. Durante a cerimónia foram ainda entronizados 10 confrades efetivos da Confraria Gastronómica da Xerovia e Panela no Forno e revelado que foi o que foi colocado no primeiro dístico num restaurante acreditado pela aquela confraria. Recorde-se que o evento teve início às 15h30 no Teatro Municipal da Covilhã com um cocktail, prova de xerovi e corte de bolo de aniversário, seguiu-se a bença das insígnias na Igreja da Misericórdia e depois a cerimónia de entronização que aconteceu no Salão Nobre dos Passos do Conselho. E a Câmara Municipal de Belmonte pretende criar áreas de reabilitação urbana em todo o concelho com o objetivo de promover a reabilitação do património edificado e beneficiar proprietários através de incentivos, nomeadamente fiscais. A intenção foi avançada pelo presidente da autarquia, António Bates, na reunião pública na última sexta-feira, na sequência de uma intervenção do vereador Humberto Barroso, que questionou o ponto de situação das ARUs no concelho. O presidente deu conta que atualmente apenas Belmonte dispõe de uma ARU em vigor, relatou que Caria já teve uma, mas esta deixou de vigorar após 3 anos por não ter sido criada a respectiva ARU. Segundo António Bates, a autarquia está a negociar a sua reativação com o gabinete responsável pela elaboração da anterior delimitação.

0: Comitação já, as freguesias de Enguias, Maçainhas e do Comial. Estas três. Iremos contratar agora também para Malpique, para o Monte do Bispo e para o Carvalhal Formoso. Pronto, é a sequência que temos prevista para 2026, pronto, restando já naturalmente muito pouco do Conselho, como é óbvio, mas a perspectiva é claramente essa.
1: O Presidente da Câmara sublinhou a importância dos benefícios associados às ARUs para incentivar a intervenção dos proprietários nos imóveis. A criação das ARUs está também relacionada com a atualização do Regulamento Municipal de taxas, licenças e outras receitas. A proposta de novo regulamento, aprovada por unanimidade durante a reunião para entrar em consulta pública, prevê uma redução de 50% nas taxas de licenciamento para intervenções de reconstrução e reabilitação urbana, podendo esse benefício ser superior dentro dos perímetros das ARUs. Durante a reunião foi ainda abordada por Mário Cabeças, vereador do PS em regime de substituição, a situação de imóveis devolutos e degradados no Conselho. António Beitos reconheceu a existência de vários casos que exigem intervenção, não apenas na Vila de Belmonte, mas também nas freguesias.
0: É um levantamento que tem que ser feito, não só na Vila de Belmonte, mas também em algumas, também nas freguesias. Há muita situação destas, naturalmente a autarquia tem que começar sempre por algum lado, e eu creio que há sempre aqui uma condição, quer a gente queira, quer não queira, tudo o que é componente da zona histórica de Belmonte é aquela que naturalmente poderá ter maior atratividade em termos de promoção turística e de turistas, não é? E acho que é por aí claramente que devemos começar, que a perfeita noção que temos também, neste momento, muitas limitações em termos da nossa área técnica, ou seja, em termos de recursos humanos, que têm que também ser ponderados quando do próximo elaboração do próximo mapa de pessoal.
1: Dizer que a proposta de regulamento de taxas, licenças e outras receitas da autarquia pretende ser uma atualização do anterior documento que tinha mais de 20 anos. Será agora submetido à Assembleia Municipal de Belmonte para depois entrar em período de consulta pública. O Centro de Solidariedade Social de São Jorge da Beira vai receber mais de 36 mil euros do Instituto de Segurança Social para reparar os danos provocados pela tempestade Christine. O financiamento resulta da aprovação da candidatura apresentada pela instituição no âmbito dos apoios extraordinários destinados à reparação dos estragos causados pela intempérie. A verba será aplicada na substituição e requalificação do telhado do antigo edifício do Centro de Dia, cuja cobertura ficou danificada durante a tempestade. E a Universidade da Beira Interior iniciou o workshop Horizonte Europa, destinado a reforçar as competências da comunidade científica da instituição na identificação de oportunidades de financiamento europeu e na preparação de propostas ao Horizonte Europa, o principal programa-quadro da União Europeia para a investigação e inovação. A iniciativa, promovida pela Vice-Reitoria para a Investigação, Inovação e Desenvolvimento, teve início no dia 14 de setembro e assume-se como um ciclo piloto de sessões e trabalho colaborativo dirigido a investigadores da UBI com experiência prévia em projetos financiados pelo Horizonte Europa. Digo-lhe ainda que a empreitada para a reparação de um muro de suporte da via que dá acesso à Ponte Centenária na Freguesia de Águas, em Penamacores, encontra-se em fase de apresentação de propostas com um valor base de cerca de 48.500 euros acrescido de IVA, avança ao município em nota de imprensa. Recorde-se que o muro de suporte da via ruiu parcialmente, sem, no entanto, ter danificado a plataforma ou provocado quaisquer outros danos materiais. A situação foi prontamente avaliada pelos serviços técnicos do município, tendo sido decidido, por precaução, condicionar a circulação de veículos pesados. A situação encontra-se devidamente sinalizada e irá agora entrar em obra. E o município do Fundão assinala a Semana Europeia do Desporto com diversas atividades desportivas gratuitas e abertas a toda a comunidade entre 23 e 30 de setembro. Já no dia 24, amanhã, as piscinas municipais cobertas são de utilização livre das 9 às 13 e das 15h30 às 20. No dia 25 acontece a Fundão Night Run, um treino conjunto de corrida de 10 km e caminhada de 5 km e pelas 21 horas na Praça do Município. Pode saber o programa programa completo nas redes sociais e nos sítios oficiais.

do município do Fundão. E a Covilhã recebe no próximo sábado a 8ª edição do Festival de Bandas Filarmónicas Joaquim Garra, numa iniciativa organizada pela Banda da Covilhã. O festival reúne 7 bandas filarmónicas e pretende promover a música filarmónica, o intercâmbio cultural e o convívio entre os participantes, homenageando simultaneamente Joaquim Garra, figura ligada à história da Banda da Covilhã e à tradição filarmónica da região. Além da Banda da Covilhã, participam a Filarmónica Recreativa Carvalhense, Banda Filarmónica São Jorgense, a Filarmónica Recreativa Cortense, a Sociedade Recreativa e Musical de Póvoa e Miadas, a Banda Filarmónica de Famalicão da Serra e a Banda Filarmónica de Souzel. A edição deste ano apresenta como novidade a saída das bandas ao encontro da população. A partir das 15h30, os grupos vão percorrer diferentes bairros e ruas da cidade em arruada, levando a música a vários pontos da Covilhã. O momento central está marcado para as 16h45 na Praça do Município, onde será formada a mega banda com mais de 250 músicos, que desfilará pelo Centro Histórico até à sede da Banda da Covilhã no Jardim Público. O programa termina nesse local com a sessão de encerramento. E a terminar, digo-lhe que o município de Manteigas recebe uma sessão de apoio e esclarecimento à integração de imigrantes no concelho no dia 25 de setembro, às 14h30, no Auditório Municipal. Através do CLDS 5G in Manteigas, o município vai dinamizar uma sessão e esclarecer dúvidas relativamente a direitos, deveres, serviços públicos, documentação, emprego, saúde e educação, bem como outros temas relacionados com a integração. É o ponto final nas notícias. Eu desejo-lhe a continuação de excelente dia.

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0: Boa tarde, são 19 horas.
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0: Boa noite, são 20 horas.
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0: Boa noite, são 21 horas.
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0: Boa noite, são 22 horas.
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0: Boa noite, são 23 horas.
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0: Boa noite, são 0 horas.
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